Mix One Republic, Need Your Love. Mais um grande sucesso aqui da nossa playlist que você curte no domingo à noite. Daqui a pouco tem baú, hein? Uma hora direto só com as velhinhas e você pode mandar sua pra cá também através do Instagram, arroba Rádio Mix FM Brasil ou no WhatsApp 11 983 408 mil. Tamo te esperando.

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0: Saem as novinhas pra desfilarem as coroas. Sim, a partir de agora, durante uma hora, você vai conferir as melhores músicas de todos os tempos da nossa programação no Baú da Mix. Tô vendo aqui que só tem clássico. E você pode participar nas redes sociais e indicar pra gente o som que você quer ouvir aqui, tá? No Instagram, no WhatsApp, tá valendo. Aumenta o volume, que essa aqui você vai curtir.
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Clássico é clássico, essa do Nirvana sensacional. Lirion aqui no baú da Mix. Entre as velhinhas que todo mundo gosta, você vai participando, vai mandando a sua pra cá pelo WhatsApp 11 983 40 8000, que tem muito mais pra você curtir nesse domingo à noite.

0: agora só com as clássicas da nossa programação, que estão de volta amanhã bem cedinho aqui na Mix. Mas pra você não ficar triste aí, depois do intervalo a música não para, viu? Pra você terminar muito bem aí o seu domingo com o melhor da programação Mix em todo o Brasil. E o baú já era.
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0: Mix, muito boa noite. Como é que estão as coisas por aí? Tudo bem? Bora lá começar mais uma edição do Mix Acústico. Hora da gente curtir os sons que você mais gosta na programação da Mix, de um jeitinho diferente, versões desplugadas. Por aqui é só banquinho e violão. E claro que você pode indicar sua música acústica pra ouvir aqui na Mix também, nas redes sociais ou no WhatsApp. Bora começar muito bem aqui, vai.
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0: Mix, esse é o Pink Floyd.
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0: Wish You Were Here, fechando mais um mix acústico com as músicas que você mais gosta em versões desplugadas. De volta no comecinho da sua manhã aqui na Mix.
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1: Mix aí, tá curtindo o melhor da programação na sua madrugada? Aqui no No Break, são 2 horas de música sem nenhum intervalo e você interage, fica à vontade através das redes sociais ou no WhatsApp da Mix. Aí você indica a sua pra rolar aqui, continua.
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1: Sou a Giovana de Mogi das Cruzes. Toca pra mim uma do Guns N' Roses.
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3: Aqui é Simone e eu quero pedir a música do Backstreet Boys, Everybody.
4: Fala galera da Mix, que é Valdir. Toca uma música aí do Coldplay.

pra negar que os Backstreet Boys fizeram história na música pop. O grupo, que surgiu em meados dos anos 90, foi um verdadeiro fenômeno que faz sucesso até hoje. Brian, AJ, Howie, Kevin e Nick foram os responsáveis por inúmeros hits, como, por exemplo, a música As Long As You Love Me. Bom, até o clipe de As Long As You Love Me também foi um marco na TV. Aliás, foi nas gravações desse vídeo que o integrante Brian conheceu a atual esposa dele. Eles se conheceram nas filmagens e estão juntos até hoje, casados e com filhos. Bom, chega de papo então e vamos relembrar esse hit dos Backstreet Boys, As Long As You Love Me. 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

0: Isso sim é música boa, hein?
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2: 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E uma das maiores bandas da atualidade, sem dúvida, é o Maroon 5. A banda foi formada em 1999 em Los Angeles, nos Estados Unidos. Mas foi só a partir de 2002 que os caras começaram a se destacar com o lançamento do CD Songs About Jane, que significa algo como músicas sobre a Jane. Agora, você sabe quem é a Jane? Pois é, a Jane é uma ex-namorada do vocalista do Maroon 5, o Adam Levine. A mulher se tornou a musa inspiradora desse CD. O álbum Songs About Jane vendeu mais de 11 milhões de cópias e trouxe hits como She Will Be Loved, Sunday Morning e This Love. Lembra dela? É ou não é uma das maiores bandas da música pop?
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0: aqui é Simone e eu quero pedir a música do Backstreet Boys, Everybody.
1: Fala galera da Mix, que é Valdir, toca uma música aí do Coldplay.

0: Beatles.
1: E não dá pra negar que Bruno Mars é uma das maiores vozes da música pop da atualidade. O cantor, que na verdade se chama Peter Hernandez, é nascido e criado no Havaí. Então, desde pequenininho, o Bruno Mars se apresentava em concursos regionais, cantando ou imitando as performances de Elvis Presley e também do Michael Jackson. Mas foi em 2010 que a carreira do Bruno Mars começou realmente a brilhar de fato, com o lançamento do poderoso single Just The Way You Are. Vamos relembrar então esse som que fez o mundo se render ao talento de Bruno Mars.

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0: Fechando a primeira quinzena de julho. Por aqui, mais uma edição do Baú até às 8, Rose Chade na área. E as velhinhas, né? Que são aquelas que não perderam a vitalidade e que você ama ouvir aqui na Mix 90.3. Vamos lá? Tem cineminha pra começar muitíssimo bem, fazendo aquele plano, né? De qual filme você tá afim de curtir aí durante a semana, com direito a levar alguém na sua aba. Um par, hein? E aí você tem que mandar a hashtag Partiu Mix 97690 30 pra gente identificar a sua participação. Manda a hashtag Partiu Mix, beleza? E aí é só aguardar aqui o resultado. Enquanto isso, a gente vai curtindo aí o baú, é, no seu caminho, no seu trajeto, você que tá acordando, despertando, terminando o seu plantão, começando o seu plantão. Hoje, 13 de julho, segundona, dia do rock, dia mundial do rock and roll. E ó, pra representar muito bem aqui o baú, a gente começa com Metallica, Mama Set.
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segundona, 13 de julho, Dia Mundial do Rock. Mas você sabe o porquê dessa data? Nunca teve a curiosidade de saber? Já sabe qual é? Então, pra você que não sabe por que o dia 13 de julho é considerado o Dia Mundial do Rock, senta que lá vem história. 13 de julho de 1985, rolou o Live Aid. E aquele show simultâneo que aconteceu em Londres e na Inglaterra, na Filadélfia, nos Estados Unidos, cujo objetivo principal era o fim da fome na Etiópia. E aí esse evento chamou muita atenção por contar

0: com presenças de inúmeros grandes artistas, como The Who, Eric Clapton, Madonna, Queen, David Bowie e muito mais. Aí um desses artistas, o Phil Collins, ele comentou no seu show que gostaria que aquele dia fosse considerado o Dia Mundial do Rock. Dito e feito. Então, 13 de julho é o dia do rock and roll. E pra você que curte, que gosta, fica colado aqui na Mix, tá? Na volta do intervalo tem mais baú.
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6: Muito bom dia pra você, ouvinte Mix. Eliseu Júnior chegando por aqui nessa segundona pra te atualizar de tudo que rola no trânsito. Começo falando com você que deixa a Venda Nova e segue rumo ao centro, na Cristiano Machado. Lentidão na passagem pelo bairro Planalto. Motivo, interdição de faixas devido a obras. A dica é desviar por vias internas do bairro Planalto. Na sequência, acessar a Avenida Portugal e seguir rumo ao centro, passando pela Avenida Antônio Carlos. 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
2: Mix, faltando 3 para as 8. Red Hot Chili Peppers, Can't Stop. Esse é o Baú da Mix, tá rolando aqui. Tem mais clássicos aqui pra você curtir, ó.
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0: Manda aí, partiu Mix 97190-30. E na volta do intervalo tem, pede no zap.
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6: Liga ouvinte, destaque agora pra você de Via do Minério. Trânsito complicado agora no sentido bairro, quem deixa o anel e segue sentido barreiro. Enfrenta lentidão na passagem pelo bairro Santa Helena devido a uma ocorrência que bloqueia a via totalmente neste momento. Você que quer ganhar tempo, vale desviar na altura da Olinto Meirelles, acessar vias internas do Santa Helena e vias internas do Diamante. Agora quem segue no sentido contrário, quem segue sentido anel rodoviário, pequeno ponto de lentidão na passagem por este trecho, mas que vale insistir. 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

0: a partir de agora. Bom dia, oi, Alisson. É o Mineirinho de JF, oi.
1: Bom dia, Rádio Mix. Aqui quem tá falando é o Alisson, de Juiz de Fora. Toca Bring Me to Life, de Evanescence. Abraço.
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1: Mix, agora 8h22, bom dia. BTS, Swim, aqui no pede no zap. É assim, você escolhe, grava, manda sua mensagem. 11 9 8340 8000. Oi, bom dia.
2: Bom dia, melhor rádio de Curitiba. Aqui é o Alexandre. Gostaria de pedir a música do Chris Brown, Wow to Wow. Obrigadão.
1: Valeu, Ale.
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4: Se liga, ouvinte, destaque agora para você que deixa a capital e segue rumo a Confins. Na MG10 tem ponto de atenção na passagem por Vespasiano, uma ocorrência envolvendo o capotamento de um carro. Não há retenções no trânsito, fica apenas esse ponto de alerta para você redobrar a atenção na passagem por Instituto. Agora, no sentido contrário, quem deixa Confins nesta manhã e segue rumo à capital encontra cenário positivo na MG10 até a chegada à altura do Hospital Risoleta Neves. 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
1: Mix, bom dia, 8h31, já estamos de volta. Falei que era rapidinho, então próximo pedido, vem.
3: Bom dia, Mix.
1: Bom dia.
3: Aqui é o Duvaldo Cândido, motorista de aplicativo Guaxupé, Minas Gerais. Gostaria de ouvir a música com Marcelo Falcão e Chorão. Legado, por favor. Obrigado, bom dia.
1: Valeu, Oduvaldo, motorista de aplicativo da cidade de Guaxupé. Tá logo ali, né? No sul de Minas. Alguns milhares de quilômetros, é isso? Mas, ó, seu pedido sendo atendido agora. Vamos curtir aí. Obrigada pela carona também, Oduvaldo. Ó, vamos dar um passeio nesse carro aí.
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0: dando as ordens. Próximo pedido, quem é? Oi, Andréia.
1: Bom dia, Mix. Aqui é Andréia de São Carlos, São Paulo. Toca Tina Turner, The Best. Bom dia a todos.
0: Bom dia.

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1: Mix 11 para as 9. Maroon 5, What Lovers Do. Último pedido. Quem é? Quem vem?
2: Bom dia, Rádio Mix. Aqui é Andrei de Natal, Rio Grande do Norte. Queria ouvir Beauty and Beat de Justin Bieber e Nicki Minaj para agitar a semana.
1: Beleza, então vamos agitar a semana aí, a segundona.
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0: pra próxima edição.
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2: Alô, alô, ouvintes da Mix, eu sou o Rafa Andrade, ó, se eu fosse você, eu ia, hein? 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Curtiu essa dica? Ouvido colado aqui na Mix e o radar ligado lá no meu perfil, arroba Rafa Andrade BH.
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6: 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Ouvinte, trânsito complicado já na Cristiano Machado. Você que deixa a Venda Nova e segue rumo ao centro, na altura do Heliópolis, tem lentidão que vai até a chegada à altura do bairro Dona Clara. O motivo é a interdição de faixas devido a obras que acontecem neste ponto. E para ganhar tempo nesta manhã, não chegar atrasado no trabalho, vale desviar. Para isso, você motorista na altura do Heliópolis pode desviar pela Avenida Valdomiro Lobo. Na sequência, acessar a Via 240, também conhecida como MG20, até a chegada ao São Gabriel. E aí sim, retornar a Cristiano Machado. 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

0: Taylor Swift, Long Live, agora que ela já é uma senhora casada, né? Desde o dia 3 de julho com o astro da NFL, Travis Kelce. E ó, vamos lá, né? Colocar o pé na realidade. 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
6: Se liga, ouvinte, manhã fria na capital mineira, mas no trânsito, cenário já é quente. Motorista que deixa a região oeste e segue rumo à região central de Belo Horizonte vai pisando no freio na Avenida Amazonas, que já passagem pelo bairro Nova Suíça. Lentidão chegando ao encontro com a Avenida do Contorno. Há uma ocorrência por lá. Para isso, você, motorista que sai de casa neste momento, vale evitar a Avenida Amazonas e dar preferência por seguir caminho pela Via Expressa. Na sequência, Tereza Cristina. 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
0: Bom dia, 10h05, segundona. Já vamos salvar aí o ingresso durante a semana para um cineminha? Bom, então vamos lá. Um ingresso aqui que a gente vai liberar no final dessa hora. Manda aí, hashtag Partiu Mix. 97190 30. E vamos curtir.
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1: Mix 10h24, Skank, Esmola, tá valendo aqui, quanto você curte aí o Super Mix, 40 minutos de música, dá uma paradinha e participa aqui. 97690 30, hashtag Partiu Mix, e valendo um par de ingressos, Cinema Cinearte, que tal?
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1: Mix 10h41, Radiohead Creepy, encerrando aqui, ó, 40 minutos de música. E daqui a pouco a gente encerra a promoção, hein? Valendo um par de ingressos cinema Cinearte. Manda aí, partiu Mix 97190-30. Acabou. 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
5: A informação chega agora de Contagem, região metropolitana, congestionamento nos dois sentidos da Avenida Cardeal Eugênio Pacelli. Tem uma ocorrência no sentido Betim, ali perto do elevado sobre a Praça Papa João 23, e o trânsito vai lento desde a Avenida Amazonas. No sentido Capital Mineira, um pouco de reflexo também com retenção já na rodovia Fernão Dias, na reta do bairro Amazonas. Motorista acessando Contagem ou pretende sair da cidade agora, vale buscar Via Expressa ou Avenida Tereza Cristina. 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
2: Salve, salve, piloto! 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Amortecedor cansado perde o controle. Folga na direção tira a precisão. Volante torto indica desalinhamento. Suspensão ruim cansa o motorista. Carro instável aumenta o risco. Buraco, ele cobra a conta depois. Estrada exige suspensão em dia, conforto também é segurança. 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
1: A eliminação de Portugal na Copa deve ter marcado a despedida de Cristiano Ronaldo dos Mundiais. O jornal português A Bola destacou um dado negativo. Em 9 jogos de mata-mata, o atacante não marcou gols nem deu assistências. Apesar disso, CR7 encerra sua trajetória como um dos maiores nomes da seleção portuguesa. Foram 11 gols em 27 jogos de Copa. É bom lembrar também que o Cristiano Ronaldo disputou 6 Copas do Mundo e marcou gols em todas elas. Agora, em 2026, foram 3 gols do Gajo. Mas não adiantou, né? Afinal, os portugueses pegaram suas caravelas e voltaram pra terrinha, pá.
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2: A eliminação de Portugal na Copa deve ter marcado a despedida de Cristiano Ronaldo dos Mundiais. O jornal português A Bola destacou um dado negativo. Em 9 jogos de mata-mata, o atacante não marcou gols nem deu assistências. Apesar disso, CR7 encerra sua trajetória como um dos maiores nomes da seleção portuguesa. Foram 11 gols em 27 jogos de Copa. É bom lembrar também que o Cristiano Ronaldo disputou 6 Copas do Mundo e marcou gols em todas elas. Agora, em 2026, foram 3 gols do Gajo. Mas não adiantou, né? Afinal, os portugueses pegaram suas caravelas e voltaram pra terrinha, pá.
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0: Passando por aqui, Savage Love. Ó, só lembrando pra você que tá valendo parte de ingressos pro cinema, tá a fim de participar aí, ganhando cinema pro Cinearte. Não vacila, manda seu nome completo e a palavra cinema para o número 97109030. Depois do intervalo, a gente volta.
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3: Salve, salve, piloto! 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
6: Boa tarde para você ligado na Mix, por aqui Pedro Gonçalves para te contar sobre a Avenida Pedro I, que tem lentidão no caminho para o centro. O motorista reduz a velocidade na chegada ao viaduto Monte Castelo por causa de ocorrência por ali. Tem bloqueio de parte da pista e filas desde o Parque Lagoa do Nado. A melhor opção nesse caso é passar pelas vias internas do Santa Branca. Outra opção para o motorista é a Cristiano Machado, só que também tem lentidão na chegada 1º de maio por obras. No sentido oposto aí sim, Pedro I com trânsito bom e você vai tranquilo para Venda Nova. 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

0: Começando por aqui, é claro, você conferindo as melhores, tem par de ingressos pro CineArte. Pra você participar é fácil, manda seu nome completo e a palavra cinema. Mas não esqueça de mandar o nome completo, caro gafanhoto, senão você não participa. Tá bom assim? Vamos dar pro intervalo, daqui a pouquinho eu tenho o Super Mix.
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6: Mix vai para as estradas e fala da rodovia Fernão Dias, que tem lentidão em Betim no caminho para BH. O motorista reduz a velocidade do Citrolândia e vai assim até o posto da PRF por causa do excesso de veículos nesse trecho. 3 quilômetros de filas. Depois disso tem trânsito bom, só que nesse momento não há desvios que valham a pena. No sentido oposto, pista livre no caminho para São Paulo. 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
0: Mix agora 3 e 2, excelente tarde pra você, tá chegando por aqui o Super Mix, 40 minutos de música sem intervalos comerciais e tá valendo um par de ingressos pro cinema. Tá a fim de participar? Manda seu nome completo para o número 97109030. Não esquece da palavra cinema e vem conferir com a gente 40 minutos de música sem intervalos comerciais. No final da tarde vai rolar o sorteio pra você pegar o CineArte.
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1: Mix 321, excelente tarde pra você. Continua por aqui o Super Mix. São 40 minutos de música sem intervalos comerciais. E claro, você não é bobo nem nada, vai continuar plugado, conectado e sintonizado em 90.3, curtindo a melhor programação. Tá valendo um par de ingressos pro cinema. Tá a fim de participar? Manda seu nome completo e a palavra cinema para o número 97109030. 97109030. Não vacila, o Super Mix não para.
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0: Alice, Bruno Mars, I Just Mind, fechando por aqui mais uma vez o Super Mix, 40 minutos de música sem intervalos comerciais e claro, continua valendo par de ingressos pro cinema, então não vacila, manda seu nome completo, a palavra cinema para o número 97109030, é o WhatsApp da Mix.
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2: A eliminação de Portugal na Copa deve ter marcado a despedida de Cristiano Ronaldo dos Mundiais. O jornal português A Bola destacou um dado negativo. Em 9 jogos de mata-mata, o atacante não marcou gols nem deu assistências. Apesar disso, CR7 encerra sua trajetória como um dos maiores nomes da seleção portuguesa. Foram 11 gols em 27 jogos de Copa. É bom lembrar também que o Cristiano Ronaldo disputou 6 Copas do Mundo e marcou gols em todas elas. Agora, em 2026, foram 3 gols do Gajo. Mas não adiantou, né? Afinal, os portugueses pegaram suas caravelas e voltaram pra terrinha, pá.
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4: Alô, alô, ouvintes da Mix, eu sou o Rafa Andrade, ó, se eu fosse você, eu ia, hein? Se tem um artista que atravessa gerações sem perder a força, esse cara é o Zé Ramalho. E no dia 25 de julho, ele desembarca em BH para comandar o Festival de Inverno, com um show recheado de clássicos como Chão de Giz, Avo Rai e Admirável Gado Novo. E tudo isso num clima perfeito. 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O Festival de Inverno acontece no dia 25 de julho, a partir das 4 da

0: tarde da Praça Quatro Elementos, na região do Jardim Canadá. Ingressos estão a partir de 60 conto. Curtiu essa dica? Ouvido colado aqui na Mix e o radar ligado lá no meu perfil, arroba Rafa Andrade BH.
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3: 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Agora falar do anel rodoviário no caminho para Vitória, que tem lentidão do bairro Betânia, Madre Gertrudes, por excesso de veículos. Quem tá passando nesse trecho pode desviar pela Avenida Tereza Cristina, que vale mais a pena. E depois disso tem trânsito bom no sentido oposto. Por incrível que pareça, nesse horário anel rodoviário tem pista livre. 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

0: as 4, na verdade, é excelente tarde pra você. Teve Kangs por aqui passando só as melhores. Ó, só lembrando, você pode seguir a gente também nas redes sociais, arroba Rádio Mix FM BH, no Instagram, no TikTok, no Facebook, no YouTube. Curta, compartilhe, marque os seus amigos e interaja com a galera do melhor mix do Brasil em arroba Rádio Mix FM BH.
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9: Mix agora vai pra Contagem. Fala da Via Expressa no caminho pra BH. Tem lentidão na chegada ao Bernardo Monteiro por causa de ocorrência entre dois carros e uma moto que bloqueia a faixa da esquerda. Nesse momento tem redução de velocidade desde Santa Helena. E você, motorista que tá indo pra BH, pode passar pelas vias internas dos bairros. Depois disso tem trânsito bom. No sentido oposto, Expressa tem filas na chegada ao Viaduto Beatriz. Nesse caso, por excesso de veículos, o desvio não compensa. 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
4: Mix agora vai para BR-040 e destaca a reta do Califórnia na chegada, BH. Tem filas por excesso de veículos e você, motorista que tá passando por ali, pode desviar pela Avenida Teleférico e depois a Via Expressa. No sentido oposto, mais lentidão de novo por excesso de veículos. E o desvio pela Via Expressa de novo pode ajudar mais a atenção com lentidão na chegada ao Cincão. Depois disso, pista livre no caminho para Sete Lagoas. 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

0: já.
1: Nath Roots, quero ser feliz também, passando por aqui, lembrando pra você que daqui a pouquinho tem o sorteio de um par de ingressos pro cinema, então manda seu nome completo e a palavra cinema para o número 97109030. Não vacila, participa aí, daqui a pouquinho tem sorteio pra você.
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5: Mix volta às estradas e fala da rodovia Fernão Dias no caminho para São Paulo. Isso porque tem ocorrência na chegada à refinaria Gabriel Passos, que bloqueia parcialmente a pista e gera filas desde o Jardim Piemonte. Mais à frente, na chegada ao PTB em Betim, tem outra ocorrência que bloqueia parcialmente a pista. E uma opção nesse caso pro motorista é passar pela Via Expressa, que tem situação melhor. No sentido oposto, lentidão de São Joaquim de Bicas até a chegada ao posto da PRF por causa do excesso de veículos. Só que não há desvios que valham a pena e você, motorista, deve ter paciência. Depois disso, trânsito bom nessa segunda-feira nublada. 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

0: Vintage Culture trazendo Meu Verão por aqui. Tá na hora de liberar par de ingressos pro cinema. Adriano Cipriano Santos se deu muito bem aí, final telefone 1933. Adriano Cipriano Santos, a equipe da Mix vai entrar em contato com você. Parabéns!
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2: A eliminação de Portugal na Copa deve ter marcado a despedida de Cristiano Ronaldo dos Mundiais. O jornal português A Bola destacou um dado negativo. Em 9 jogos de mata-mata, o atacante não marcou gols nem deu assistências. Apesar disso, CR7 encerra sua trajetória como um dos maiores nomes da seleção portuguesa. Foram 11 gols em 27 jogos de Copa. É bom lembrar também que o Cristiano Ronaldo disputou 6 Copas do Mundo e marcou gols em todas elas. Agora, em 2026, foram 3 gols do Gajo. Mas não adiantou, né? Afinal, os portugueses pegaram suas caravelas e voltaram pra terrinha, pá.
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0: Mix agora às 5 horas. Boa tarde pra você, claro. Excelente tarde, trazendo pra você sempre as melhores músicas. E tem ainda um bônus do ano de 1999. Mas antes, deixa eu falar pra você: olha, no prêmio do mês de julho, a Mix vai sortear uma caixa de som da Aiva pra você curtir o melhor mix do Brasil com mais qualidade, potência e ainda tirar aquela onda. 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No último dia de julho, dia 31, você fica sabendo quem leva essa. 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Ó, chega na quarta posição com Jota Quest, Acendo Farol.

0: Hits, agora 5 e 6, é Olivia Dean Menaini. E claro, foi a terceira posição de hoje do Top Mix. 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É uma caixa de som da Aiva pra você curtir o melhor mix do Brasil. E claro, com aquela qualidade, potência, curtir as músicas que você mais gosta com essa caixa de som da Aiva. Então não vacila, manda seu nome aí direto para o nosso WhatsApp, o 11 98340 8000, com a tag prêmio do mês na Mix. 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Bora então pro ano de 1999 com a banda Offsprings, Why Don't You Get a Job?
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1: Mix 5 e 15, fechando por aqui mais um Top Mix com o Swam do BTS, claro, na primeira posição de hoje do Top Mix. Lembrando pra você que o Top Mix pode voltar a qualquer momento da programação.
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1: De volta às notícias com Tamires Xavier. Boa tarde.
2: Boa tarde, Tony Duvali. Tem novidade.

0: Relicário e Malandragem. Muitos hits que, inclusive, foram fruto de uma parceria com Nando Reis. As filmagens do longa começam em outubro e o filme deve chegar aos cinemas no ano que vem. A ideia é celebrar o legado deixado pela cantora após cerca de 25 anos da morte dela. Viva Cássia Eller sempre! Para ver essa e outras notícias, vai lá, radiomixfm.com.br.
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4: Mix agora fala do trevo do Belvedere. Nesse momento tem lentidão no caminho para a Avenida Raja Gabalha por causa de ocorrência por ali. Motorista que passa pela MG30 já reduz a velocidade no Vale do Sereno e nesse caso não há desvios que valham a pena, portanto paciência. Já quem passa pela Avenida Luiz Paulo Franco também tem redução de velocidade com as vias internas do Belvedere compensando como desvio. E no sentido oposto, Avenida Luiz Paulo Franco e MG30 com pista livre. 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

0: Mix, você conferindo por aqui, é Loki Kelly com Dive Into Me. Olha, só lembrando pra você que daqui a pouquinho tem o Mix Tour para todo o Brasil, logo mais às 6 da tarde. E você continua plugado, conectado e sempre curtindo o melhor Mix do Brasil aí em arroba Rádio Mix FM BH. Hoje é o dia do rock, então aproveita. A programação tá super bacana.
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1: Alô, alô, ouvintes da Mix, eu sou o Rafa Andrade, ó, se eu fosse você, eu ia, hein? Se tem uma coisa que BH sabe fazer bem, é cerveja artesanal. E agora, imagina juntar isso com boa música, comida mineira e um dos cartões postais mais bonitos da cidade. Tô falando do FIC, Festival Internacional de Cerveja e Cultura, que chega à 13ª edição no Parque Municipal. Vai ter Orquestra Mineira do Rock, tributo a Lô Borges com a família Borges, participação do Cláudio Venturini, além de 15 cervejarias artesanais, gastronomia típica, feira criativa e espaço kits. Ou seja, dá pra levar a família inteira. Anota aí, dia 18 de julho, a partir de 13h no Parque Municipal. A entrada é gratuita, mas os ingressos têm cota limitada. Curtiu essa dica? Ouvido colado aqui na Mix e um radar ligado lá no meu perfil, arroba Rafa Andrade BH.
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4: Mix vai pra Contagem, fala da Bispressa, que tem lentidão no caminho pro Betim. Mais cedo, tinha caminhão com defeito na chegada ao viaduto Beatriz, que bloqueava parcialmente a pista. Nesse momento, tem redução de velocidade desde o Cincão. E quem passa pela Helena de Vasconcelos Costa, também reduz a velocidade já na saída da BR-040. A melhor opção nesse caso é cortar pela Via Vereador Joaquim Costa. Pra quem tá na Bispressa, a João César de Oliveira pode ajudar. E no sentido oposto, tem mais filas na Bispressa, dessa vez na chegada ao Novo Eldorado, por causa de outra ocorrência por ali. E passar pela João César de Oliveira de novo ajuda. 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
9: Baú, baú, baú da Mix. Anos 60, Caco.
11: Nossa, que delícia, já tô aqui dançandinho.
9: Sobe o som, chega a Karina pra roda, vem. Vem, Karina Andrade.
12: Oi, gente, Twist tudo bem?
9: And show.
12: Twist and shout.
9: Rock que isso, Caco e Karina?
12: Olha, na época realmente foi uma quebra de paradigmas.
9: Não foi? Beatles?
12: Na época foi uma quebra de paradigmas. Na verdade, até hoje Beatles é uma grande influência, né? E assim, a gente não tem como não falar isso, porque Beatles é literalmente a banda e artista que mais vendeu disco na história.
9: Que
12: então
9: doideira,
12: assim, não tem como a gente não falar de Beatles. E acho que é a melhor forma de abrir o programa de hoje.
11: Ó, agora eu tenho uma opinião com relação aos Beatles. Na verdade, quem não gosta é de Beatles?
9: Bom sujeito, não é?
11: Com certeza não é. Com certeza não é. Se a pessoa falar, não gosto de Beatles, eu falo, então dá licença que eu tô indo embora.
12: Veja
11: agora.
12: Bem. Não, não
11: fala
12: assim.
11: A cara
12: assim.
11: Da Karina. Você
12: calma.
11: Não gosta de Beatles,
12: pera
11: Karina?
12: Aí,
11: eu vou embora, parou.
9: Para, desliguei. Peraí, calma. Desliguei tudo, gente, calma. Eu sei que hoje é dia de rock, mas calma.
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9: Hoje é dia de rock, bebê. Por isso que a Ariana Andrade tá com a gente, Caco Grandino. Meus amores, começar a semana desse jeito é bom demais. Meu Deus, quase que teve bate-cabeça.
11: Não, aí, eu vou começar com uma pergunta categórica. Pode dar. Segura o som, segura o som.
9: Segura o som, vai. De novo, Caco.
11: Karina Andrade, você gosta de Beatles ou não?
12: Gosto.
9: Ah, então beleza.
12: Respeito, mas eu sou muito mais uma garota Stones.
9: Peraí, calma, você disse
11: é
9: isso.
11: Você é uma Stone maníaca?
12: Existe uma diferença aí, enfim, comparada. Se a gente for pegar esse nicho Beatles versus Stones, tem uma galera que se identifica mais com um, mais com outro, enfim. Eu sou uma pessoa muito mais dos Rolling Stones do que de Beatles. Porém, eu, enquanto jornalista, reconheço que a importância dos Beatles pra música, até como eu disse em matéria de venda de discos, até como eu disse em matéria de se criar algo. Por exemplo, Beatles foi sim a primeira boy band do mundo.
9: Boy band?
12: Onde garotas corriam atrás, os fã-clubes eram formados, toda a questão do merchandise, tudo, essa história toda que a gente tem hoje na mídia, tudo isso começa com os Beatles. Então, eu não vou ignorar isso.
9: Mas você
12: então,
9: gosta disso aqui, não é?
12: Eu gosto, eu respeito, mas Stones é mais minha
9: cara. Sobe o som!
11: Ó, tá perdoada porque é o seguinte, não é questão de gostar mais ou menos, é questão de respeitar.
12: Exato.
11: Assim, curto não é minha preferida, tudo bem, aceito. Exato. Que você gosta mais.
12: Trabalho
11: de Stones.
12: Trabalha
11: com fatos.
9: Gente, olha quantas polêmicas, calma, vou organizar a casa.
12: Isso,
11: eu joguei uma outra.
9: Que hoje, tanta bagunça no mix tudo. Gente, o que aconteceu? Você vê que rock mexe com a cabeça da galera, né? Caco Grandino, Karina Andrade, já colocaram um debate ali pro negócio, porque hoje é dia de rock e é por isso que hoje, nesse programa, opiniões serão aceitas, gostos musicais e estilos, nem tanto, tô brincando. Vai ser sim,
12: até
9: vai ser sim.
12: Até porque o rock é sobre isso, viu?
9: É sobre
12: viu?
9: Tudo,
12: o
9: não
12: rock é?
9: É
12: sobre agregar comunidades e o rock, ele surge, na verdade, exatamente assim, agregando comunidades diferentes.
9: Exato.
12: Muita gente não sabe sobre isso, mas a gente vai falar sobre isso no decorrer do programa.
9: Resumindo, né, Caco, pra começar muito bem a nossa semana, a gente fez essa brincadeira, esse esquenta de Beatles. Beatles ou Rolling Stones? Vai ter também essas trendzinhas pra gente brincar aqui no programa. Mas faz o seguinte, antes de mais nada, cara, eu peguei tudo que eu tinha no meu armário que representasse uma atitude rock and roll, o meu jeito rock and roll de ser. Não é lá, rock and roll, mas eu queria que a galera visse o meu look, o look da K. A gente vê a caráter, o Caco, por já ser roqueiro, ele veio sem roupa. Não entendi também.
12: Eu venho assim todos os dias, mas o Caco hoje, ele resolveu
9: roupa,
12: vir de,
9: roupa.
12: Tipo...
9: Sem roupa!
12: Ele tá paisana.
9: Ele tá paisana.
12: Eu acho que senão as pessoas abordariam ele na rua, assim...
11: Aqui, na verdade, artista, sou uma né? estrela do rock.
12: Exato.
11: Altamente reconhecível, na
9: Poxa,
11: verdade.
9: Poxa, meu Brasil, então
11: é mentira.
9: Agora.
11: Nem o padeiro do lado da minha esquina que eu vou lá todo dia, sabe o que eu faço, cara?
9: Mas só que tem o
11: é
9: seguinte...
11: É sério, ele olha pra mim e fala, você quer o quê? Café com leite? Eu quero café com leite, seu Zé. Ele,
9: ah, então quer saber? Você sabe que a audiência do rádio ela é rotativa, né?
12: Sim.
9: Hoje eu tô de rock and roll. Karina está de rock and roll. O Caco não está de rock and roll,
11: parecendo Harry
9: mas
11: Potter
9: ele é rock
11: hoje.
9: And roll. Pra quem não sabe ainda, entra agora na live youtube.com/mixudamix. Esse é o nosso canal, tá cheio de graminhas por lá, as graminhas estão crescendo, cara. Tem gente chegando. youtube.com/mixudamix e manda lá na nossa live hoje, valendo, qual é a banda que o Caco trabalha.
11: Duvido a galera acertar. Eu
9: já
11: duvido.
9: Você falou que ninguém conhece
11: não,
9: ele.
11: Não conhece.
9: O Caco Grandino, apresentador desse programa.
12: Me nego.
9: Ele faz parte de qual banda? Valendo.
12: Me nego.
9: youtube.com/@mixtudonamix. Tá valendo.
12: Cidade Negra.
9: Hoje é dia de rock. A gente vai falar sobre a história do rock. Não no geral, não só, gente. A gente vai falar da história do rock também na Rádio Mix FM. A Mix já foi só rock, não foi, cara?
12: Exatamente.
9: Dá pra acreditar numa parada dessa,
12: muito
9: mano?
12: Muito mais pesados do que hoje. Mas aí, pesado também é outra questão de opinião, enfim.
9: Mas a gente vai falar sobre tudo hoje no programa. E queremos vocês com a gente, né, Caco? No
11: a gente,
9: YouTube,
11: a gente quer vocês aqui no nosso YouTube. Então já entra aí, ó, você não tá dirigindo, né? Tá avisado, então beleza. Pega no seu celular aí, no seu tablet, no seu computador. Vai no YouTube, digita @mix, tudo na Mix. Já segue a gente, ativa a notificação. E já começa na resenha, porque enquanto a gente tá no intervalo, enquanto toca a música aqui, o papo continua, né?
9: Olha aqui, coloca a câmera em mim, Dé. Você que tá aí ouvindo o programa no rádio, tirei o fone, nem sei o que tá acontecendo.
12: Ih, lá
9: vocês
12: vai.
9: Vão falando aí, ó.
12: Lá vai.
9: Galera, eu tô com atitude rock and roll, mas agora eu quero que meu cabelo pare pra cima. Será que vai parar?
12: Ih.
11: Vai, né?
9: Será que vai parar o meu cabelo
11: nada.
9: Pra cima? Gente, entra aí na live, dá uma força, aumenta uma pomada.
12: Ei, usa a receita do Supla. É melhor não falar.
9: Não.
11: Posso te dar...
9: Isso lá em casa nem tem, carinho. Deixa eu te contar que lá em casa nem tem essa receita. Não dá nem pra encomendar, né? Porque é caro, viver. Fui ver pra ter outras coisas, é caro,
11: né?
9: E aí, gente, tô rock and roll?
11: E, na verdade, a Gisa tá tentando fazer um moicano pra quem tá na live aqui, mas no máximo que ela vai conseguir aparecer uma calopsita.
9: Quer saber? Eu disse que meu cabelo não quer funcionar, deixa quieto, deixa abaixo.
11: Deixa
9: mas
11: abaixo.
9: A gente vai começar com uma versão exclusiva, gente. Lembra que eu falei que vai ter dia de rock, vamos falar de rock, mas vamos falar de histórias da Mix também? A gente tem uma versão aqui da saudosa Cássia Eller.
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12: A Mix tem um material incrível de Cássia Eller.
3: Exatamente. E a gente vai começar desse jeito aqui. Isso aqui você não escuta em qualquer lugar, não, meu amor. Isso aqui é só na Rádio Mix. Mais uma versão.

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1: Mixão 6 e 10 no dia do rock. Começamos esse programa desse jeito, com uma versão exclusivaça da Cássia Ela é Malandragem. Inclusive, teve uma vez, né, Cá, que a gente fez um programa, um especial da Cássia.
2: Que ficou incrível.
1: Tinha até sonora da Cássia Ela.
0: Nossa.
2: A gente tem até sonora. Foi lindo. A gente tem um material muito vasto da Cássia Ela, de vários outros artistas. A gente tem muita coisa da Rita Lee, que a gente não pode deixar de citar hoje, né?
1: Como com certeza.
2: A nossa mãe do rock nacional. E a gente tem muita coisa também do Chorão, do Charlie Brown Jr. A gente tem um material do Charlie Brown Jr. muito vasto aqui na Mix.
1: Ó, muita gente tá falando aqui de algumas músicas que marcaram, né? A gente sabe que um dos programas favoritos dos ouvintes da Mix, no caso, é o Baú da Mix, justamente porque tem, né, essa nostalgia do rock and roll,
2: de
1: nostalgia
2: trazer as da Mix. Coisas mais antigas e tal.
1: E aí eu tava colocando aqui algumas músicas, Caco, no início, né? O Caco, que é um roqueiro nato, me cobraram ali na cara dura na live, gente. Entra aí, youtube.com/mixtudonamix. Falou que eu coloquei Rolling Stones, falou que eu coloquei Beatles na abertura e não coloquei.
0: Cara, ele mesmo.
1: Peço perdão, cara. O que dizer de Elvis Presley, Karine Caco?
0: Vou te falar.
2: Aliás, ó, Antônio Carlos de Gouveia, também conhecido como meu pai, tá comentando aqui no chat, falando assim, ó, esqueceu de falar do Elvis Presley.
1: Então
2: meu pai
1: é o Antônio.
2: Era louco pelo Elvis
1: Posso
2: Presley.
1: Contar? Foi o Antônio que me deu bronca.
2: Então foi ele que tá dando bronca.
1: Antônio, desculpa, não tá mais aqui quem deu play.
2: Não tá mais aqui quem deu play.
0: Posso contar uma curiosicaco dessa?
1: Curiosicaco, vai.
0: Você sabe o que é essa música, A Little Less Conversation, do Elvis? Né? Ela foi gravada em 68, mas ela virou sucesso mesmo em 2002 por conta de um, né, um remix que o DJ Junk XL fez numa campanha de uma companhia esportiva, que a gente não pode falar o nome.
1: Não, não pode.
0: Mas que popularizou, inclusive, acho que é essa versão, né? Que tá tocando aqui. Não é o remix?
2: É.
0: Do DJ Junk XL.
2: É o remix. E já que a gente tá falando de Elvis, a gente tá comemorando hoje o Dia Mundial do Rock por uma razão, né? Porque...
1: Vamos contextualizar.
2: Por que 13 de julho é considerado o Dia Mundial do Rock? Isso foi uma ideia, na verdade, inicial do Phil Collins. Por quê? Porque nessa mesma data, em 1985, não por acaso o ano em que eu nasci, não é pra fazer as contas, gente, com a minha idade, não é pra fazer.
0: Tudo bem, não sou bom de conta mesmo.
2: O que acontece? Nessa mesma data, em 85, aconteceu por conta do Bob Geldof, que é um cara filantropo, enfim, humanista e tal. E ele criou um festival chamado Live Aid para combater a fome na Etiópia.
1: Olha isso.
2: Só que aí ele criou esse festival que ia acontecer ao mesmo tempo em Londres e na Filadélfia, nos Estados Unidos. Portanto, Inglaterra e Estados Unidos. E até hoje é considerado um dos eventos com a maior audiência do mundo. Um terço do planeta estava ouvindo vários artistas se apresentando, tanto na Filadélfia, quanto em Londres, na Inglaterra. E assim, com artistas que vão de Queen e David Bowie e U2, passando pelo próprio Phil Collins, que fez questão de tocar nos dois shows. Ele tocou em um, pegou um avião, foi, tocou no outro show. E aí ele deu essa ideia, ele falou, poxa, tantos nomes incríveis reunidos num mesmo dia em prol de alguma coisa. Aliás, eles arrecadaram muito dinheiro para a Etiópia, que vivia na época uma guerra civil e tudo mais. Eles estavam passando por necessidades e fome, principalmente. O Phil Collins deu essa ideia, falou, pô, tanta gente legal compartilhando de música, de rock no mesmo dia, devia ser o dia do rock e tudo mais. Só que ele falou isso e isso caiu no esquecimento. O Brasil abraçou essa ideia. Porque outras pessoas atribuem o Dia Mundial do Rock, como, por exemplo, a primeira vez que o Elvis tocou no rádio, a primeira vez que Beatles tocou no rádio. Então, outras pessoas atribuem outras datas até. Mas aqui no Brasil se popularizou também o dia 13 de julho.
1: Enciclocá no programa. Ela sabe tudo, é impressionante. Ela merece, vamos subir o som pra ela. Depois dessa é o dia do rock, bebê. Enciclocá.
0: Certeza que Dona Sandra tá pirando no programa hoje.
1: Vocês estão gostando,
0: mamãe?
1: Galera? Vocês que estão aí no carro, vocês que estão no trânsito. Fala com a gente, manda mensagem no @mixtudonamix. Fala aí um rock and roll que mexeu com a tua imaginação, que mexe até hoje. Você sente falta de ouvir no rádio, que conecta você com quem realmente a música tem esse poder. Hoje é dia de rock, fala aí.
0: Ó, posso contar uma curiosicaco técnica?
1: Curiosicaco, vai.
0: Você sabia que a gravação, né, em estúdio que a gente tem hoje... Na verdade, não é hoje, né? Porque evoluiu muito. Mas esse negócio de você gravar a primeira bateria, aí depois você grava a guitarra, depois você grava o baixo, depois você grava as vozes, você vai gravando uma coisa de cada vez, surgiu por conta dos Beatles.
1: Mas, gente, não sabia disso.
0: É verdade. Inclusive, quem inventou isso era um inventor chamado, se não me engano, Les Paul, né? Que é da Gibson também, que criou a Gibson Les Paul. Ah. Porque eles começaram a entender, falou, peraí, eles queriam fazer tipo de mixagem, tanto que você escuta alguns discos dos Beatles, na verdade, os primeiros, você escuta a bateria de um lado, a guitarra do outro, eles não Sim. sabiam como mexer com o estéreo, né? Que é esse balanço de onde fica cada coisa nos dois lados. E aí eles inventaram a gravação multipista, né? O senhor Les Paul, um gravador que conseguia gravar e separar cada instrumento, cada elemento da bateria, cada camada de voz, para que fosse feita uma mixagem mais como que eu vou dizer? Mais brilhante, né? Que você conseguisse ver os elementos ali, ouvir de uma forma melhor. E foi por conta dos Beatles que surgiu essa necessidade e essa invenção foi criada.
1: Caramba, curiosidades aqui no programa,
2: O fato mais engraçado de tudo isso, se a gente for pegar a ordem cronológica das coisas, a primeira vez que o nome rock and roll foi usado, não foi nem para falar de gênero musical, menina.
1: Ah, é?
2: Não, foi pra falar de pegação.
1: Pegação?
0: Mas pegação? Hoje não é sexta-feira, a gente
2: Rocking
0: já fala de pegação.
2: Rocking and Roland.
1: Ah, é do Roland? Eu não sabia. Não. Então,
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0: Tem alguém aí que não gosta de YouTube? Estão falando na live.
1: Então, peraí.
0: É possível alguém não gostar de YouTube?
1: Não, aí eu vou repetir o que eu falei no começo do programa. Se você conhecer alguém que falar que não gosta de YouTube, boa pessoa não é.
0: Exato. Hoje é dia do rock bebê e é claro que a gente tá aqui hoje com esse copaca. Enciclocaco de baixista.
1: Enciclacos.
0: Calma. Como?
1: Essa é boa também, né?
0: Como?
1: Enciclaco.
0: Enciclaco, enfim.
1: É, a gente resumindo, adora inventar uns nominhos.
2: Eu tô
1: cara.
2: Vendo, isso é muito louco.
0: Posso falar? Isso é tudo rock and roll.
2: Exato.
0: Então, hoje a gente tá falando sobre rock, gente, porque é o dia mundial do rock. A Karina tá contando muita coisa da hora aqui na live, trocando ideia com o Caco. Só que só juntando rapidamente aqui uma mensagem do nosso ouvinte antes do intervalo. A Fernanda mandou o seguinte, diz, falando de rock e também de futebol, no sábado o A-ha perdeu pro Duran Duran, Depeche Mode e Tears for Fears.
1: Não, mas Tears for Fears.

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2: Salve, salve, piloto! Carro não faz barulho à toa. Um chiado pode indicar desgaste. A batida seca é sempre um alerta. A vibração aponta um problema, uma folga. Um estalo em curva não é normal. O ruído cresce com o tempo e ignorar aumenta o seu prejuízo. O diagnóstico cedo e preventivo sempre gera economia. Ouvir o carro evita falhas, quebras e previne acidentes. E para mais dicas como essa, siga a rádio Mix FM BH e o perfil @WendersonFernandes.
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0: Fusca é uma roqueira. Eu acho que ela é roqueira também. 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Fabizinha, meu amor, viva o rock! Feliz dia do rock pra você!
1: Viva! Feliz dia do rock pra todo mundo que tá ouvindo aqui o Mix Tudo.
0: Ô Fabi, a gente sempre fala sobre alguma coisa que pode ajudar muito, né? Não só os ouvintes da Mix, mas também empreendedores, a galera que gosta de conferir também depois no YouTube. E vamos falar hoje de investimento. Por quê? Você já trouxe várias dicas sobre os cofrinhos, né? Pra gente investir, fazer várias estratégias. Só que tem outras, como por exemplo, pra mim, só é que rock and roll mesmo. Tem que ser muito rock and roll pra investir na Bolsa de Valores. Tem gente que tem que ter um rock and roll na veia. Bom, enfim, existem várias estratégias pra gente investir, né? Eu queria que você trouxesse um pouquinho pra gente hoje.
1: Bom, Giza, vamos lá. 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Depois que você já tem a sua reserva de emergência, aí você pode começar a pensar em investimentos que não têm resgate imediato, mas que complementam a sua carteira de investimentos, podendo render mais. A Bolsa de Valores é como um mercado feito para que as pessoas possam investir em empresas.
0: Ah, tá.
1: Ou seja, quando uma empresa precisa de dinheiro, ela vai lá e coloca as suas ações disponíveis na Bolsa. Se você compra ações, você se torna sócio da empresa. E em muitos casos, passa a receber dividendos dessa empresa. Esses dividendos dependem do resultado do negócio, né? Se ele deu lucro ou não. E as ações por si só, elas já vão valorizar ou desvalorizar, de acordo com a percepção do mercado sobre o valor daquela empresa.
0: Nossa, isso que você trouxe pra gente é muito da hora, porque você vê, tudo tem um começo ou meio pra você realmente conseguir chegar em uma etapa que você gostaria, né? Por isso que eu brinquei. Só que é rock and roll mesmo que se joga na Bolsa de Valores. Na verdade, quando você tem conhecimento, isso é possível. Mas é pra qualquer pessoa acessar esse mercado, Fabi? Vamos lá, falar no geral mesmo.
1: 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Tudo para te ajudar aí a tomar a decisão na hora de você comprar um ativo. Agora, falando, né, que você disse que tem que ser rock and roll, exatamente, a gente tem que lembrar que para investir na Bolsa de Valores, a pessoa ela tem que ter um pouco mais de familiaridade com o investimento, né? Aí é mais fácil. Então, para quem já tem essa reserva de emergência, para quem tem essa familiaridade, é indicado. Esse é um mercado que está sujeito a muitas oscilações de preço, né, Giza? Muitas oscilações, na verdade, porque as ações, elas estão sempre se movimentando.
0: Mas sabe o que é da hora, Fabi? Já não é tanto, sei lá, já melhorou um pouco essa visão sobre bolsa hoje com você. Por isso que eu falo, o conhecimento, ele liberta. Quer investir em bolsa? Vai seguindo passo a passo, que todo dia aqui no É da Sua Conta, a Fabi traz dicas para você que quer investir. E ela traz várias possibilidades para você diversificar e muito conteúdo também. Hoje, por exemplo, a gente falou como investir em empresas brasileiras, né? Aqui no É da Sua Conta. 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É um canal abertão, assim, com o público, né, Fabi?
1: Exatamente. Amanhã a gente volta e traz mais alguma dica aqui bem legal para você que quer investir e cuidar bem direitinho do seu dinheiro.
0: Beijo, Fabi. Até amanhã. Boa semana, viu?
1: Beijo.
0: Tchau. E no dia do rock,
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1: Ah, Charlie Brown Jr., saudoso Chorão. A gente tem versões exclusivas também aqui da banda com o Chorão. Galera, hoje é dia do rock, né, Caco? E a gente quer mensagem. A gente quer o povo falando com a gente.
2: A gente quer mensagem. E assim, tá rolando uma discussão aqui na live, que a gente tá fazendo um embate, tipo...
1: Tá rolando discussão.
2: É tipo assim, Creed ou Pearl Jam? Eu falei, cara, tem gente do Creed que acha que a Creed é maior que Pearl Jam.
3: Nunca.
2: Nunca será.
1: E
2: nunca.
1: Aí eles estão debatendo será. Aqui na live, gente, sobre bandas. Quem quiser se aprofundar,
3: cola.
1: Fighters
3: versus Nirvana?
2: Não, mas peraí. Aí são trajetórias que a gente pode discorrer durante a live, mas só se a galera colar com a gente no youtube.com/mixtudonamix.
1: Na live tá rolando um combate Karina versus Caco. Aqui é o seu momento de brilhar. Vamos
2: pôr, não, não vou, que agora eu quero falar que nem vocalistas que colocam o queixo pra frente também. Mas tudo bem, pode deixar seu ar, vai lá.
1: Vamos lá.
4: Os Unidos impõem esse pedágio.
1: Cadê? Peraí, meu Deus.
2: O que aconteceu, Iaz?
1: Sabe o que aconteceu?
2: Os caras do Charlie Brown.
1: Apertaram um botão que não é pra apertar de novo na mesa. Agora sim.
3: Raul Seixas.
1: Vamos lá.
5: Boa noite, Giza.
1: Boa noite.
5: Karina.
2: Boa noite.
5: Para falarmos do nosso rock nacional, temos que lembrar dos nossos vovôs. Raul Seixas.
1: Rita Lee.
5: Um grande abraço a vocês e todos os ouvintes da Mix.
1: Sobe o
5: meu
1: som.
5: Meu nome é Fernando, motorista de aplicativos da cidade de São Paulo.
1: Fernando, essa música representa eu e mais um monte de gente, ó. Ainda não estão identificando, Karine e Caco?
2: Não, calma aí. Eu estou respeitando a introdução da música, é diferente.
6: Levava uma vida.
3: Vai lá.
6: Sossegada.
1: Gente, essa música.
3: Não,
1: é
3: ele
1: linda.
3: Foi ali no certeiro do meu gosto, assim. Tanto pra Rita Lee, principalmente, quanto.
1: Alô, ovelhas negras da família. E aí, vocês estão bem?
6: Meu Deus, quanto tempo!
3: Sou ovelha verde.
2: Então, se Rita Lee é a rainha do rock no Brasil, então Cássia Eller é a princesa?
3: Podemos dizer que sim.
2: Podemos dizer que sim.
1: Pai me disse, Giza. Foi isso. Você é ovelha negra da família. Mais alto, vamos lá. Foi isso. Foi isso que eu
2: você
1: vou
2: foi e venceu, inclusive,
1: venci,
2: né?
1: Galera,
2: tá vendo?
1: Venci.
2: Você subiu a montanha, cara.
1: Subiu a montanha. Mais um. Assumi. Já foi.
2: Já sumiu também.
1: E sumi faz tempo
7: também. Tá, corrigiza. Oi, Giza. Oi, Mix, tudo bem?
1: Oi.

0: pra mim ela é demais. É isso aí. Então, você que também que curte a Tina Turner. E outra, bota aí uma Tina Turner pra nós me dar a programação.
1: Pera aí.
2: Sobe aí então, vai.
1: Então vem.
2: Agora subiu o nível.
3: Agora
1: subiu o nível. Baixo pulsado,
2: ó. Eu tô arrepiada. Ah, não, gente, ó. Vamos, o Brasil, vamos cantar junto, vamos bater palma. Vamos fazer um bater no jogue. Um, dois, três e vai. Não é agora. Sobe o som. Oh, sobe o som.
1: Essa é a música que, gente, o baixista faz cara de mal tocando. Ó, o baixo,
3: Tina Turner, Cyndi Lauper, por exemplo, são, na minha opinião, são gigantescas.
1: James Joplin.
3: Joplin pavimentou o lance todo lá
1: ela,
3: na galera.
1: Ela esquentou o rechô, né? Esquentou o rechô.
2: Peraí, gente, peraí. Antes de ir pro intervalo, pelo amor de Deus, peraí, Brasil.
3: A Giza quer
2: live.
3: Cantar.
2: Não, vamos cantar e bater
3: a
2: palma.
3: A Giza quer cantar.
2: Vai, vambora, vai. Vai, bate palma.

0: Ai, que palavrão!
1: Ai, gente, vocês estão gostando do programa? Vem pra live, eu vou ter que ir pro intervalo, eu não tô conseguindo me recuperar. Vamos pro intervalo. Vamos pro intervalo?
2: Vamos.
1: E a gente volta com mais áudios?
2: Fechou.
1: Fala aí um som que eu vou tocar, hein? Fala agora.
2: Sim.
1: Arroba Mix Tudo na Mix.
2: Eu não posso pedir música aqui?
1: Não, Caco, hoje não.
2: Eu não
1: hoje
2: posso.
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4: Gente, hoje é dia de rock, né? A gente tá recebendo aqui nos estúdios a nossa querida jornalista Karina, que manja muito de rock, mas agora, Caco, eu apresento, você apresenta o nosso
5: querido

0: do produtor André Costa aqui, um conhecedor do rock brasileiro, com toda a propriedade, vai discorrer sobre aqui algumas décadas com a gente, não é não, André? Seja muito bem-vindo, meu querido.
1: Valeu,
2: é o nosso Renato Russo.
1: Do outro lado, sempre costumo ficar ali, do lado das vidas, hoje eu tô aqui sentado no banco, participando da conversa.
2: Seja muito bem-vindo, galera. O negócio é o seguinte, hoje é dia de rock e eu queria passar por algumas décadas de forma rápida, né? Porque o Mix Tudo, ele tem pouco tempo. Então a gente vai passar pelas décadas de 60, 70, 80 e 90, assim como o gato. E como eu pensei em fazer isso de uma forma dinâmica pra você que tá no rádio ficar com a gente e entender exatamente como funciona isso. Eu vou trazer aqui as grandes bandas desses anos, só que com uma pitada de opinião. Eu vou fazer uma trend comigo mesma, depois vou fazer com o Caco, depois vou fazer com a Karina e depois vou fazer com o Dé. E você aí também pode comentar na live youtube.com/mixtudonamix. Trend começando agora, principais banda dos anos 80, dos anos 60. Giza, Beatles ou Rolling Stones? Beatles, Rolling Stones ou Elvis? Elvis, Elvis ou The Doors? Elvis, Elvis ou Led Zeppelin? Led Zeppelin?
0: Led Zeppelin, pô.
2: Beleza, passei por elas. Agora é a hora do julgamento. Caco Grandino, anos 70 pra você.
0: Tá.
2: A trend vai acontecer agora. Principais bandas dos anos 70, vamos lá. Pra você, tá, Caco? Kiss ou Dire Straits?
0: Dire Straits.
2: Dire Straits ou Queen?
0: Queen.
2: Queen ou David Bowie?
0: Queen.
2: Queen ou The Police?
0: Ai, caraca.
2: Vai, Caco.
0: Queen é gigante, né, cara? Não tem como.
3: Sério que você pensou?
0: Queen? Eu pensei.
2: Queen. Queen ou Ramones?
0: Amo Ramones, mas Queen.
2: Queen ou The Clash?
0: Respeito e gosto de The Clash, mas Queen.
2: Queen ou AC/DC?
0: Peraí que eu tô suando frio. AC/DC.
2: Nossa, Caco,
0: desculpa.
2: Preparei, poxa.
0: É muito icônico, cara. Não tem como você não pirar nos riffs.
2: Acabou de acabar.
0: Django
3: Zang. Você desrespeitou o bigodão de Fred Mercury.
0: Mas bigodão de Fred Mercury, mas assim...
3: Você tem noção disso?
0: Não, mas pô, ele ganhou de todas as bandas, só perdeu do AC/DC.
2: Não, não pode, eu não aceito. Eu estou entrando agora pra dizer que eu não aceito a opinião do Caco.
0: Tá bom, eu mudo. Não, não vou mudar, eu vou manter meu voto.
3: A Giz é a dona do programa, ela basicamente fala assim, quer saber? Eu vou tocar o que eu quero. Tá, eu vou definir o que eu quero, hein?
0: Aqui é gizocracia, não tem democracia, é gizocracia.
2: Gizocracia, não, eu não concordo com o Caco. Brincadeira, não, tá. Muito bom também, Cici. Vai, Caco.
0: Vai, que escolhi, né? É difícil falar um ou outro, cara, porque é muito diferente o Queen do AC/DC.
3: O Queen é uma banda muito experimental,
0: exato.
3: Sempre foi muito experimental. Eles nunca tiveram medo de se jogar e de colocar até uma ópera no meio de uma música. Olha aqui, ó.
2: Não tem como. Seguimos o nosso game.
3: Vamos.
2: Karina, você viu que eu não aguentei, né?
3: Me sinto pronta.
2: Eu dei opinião.
3: Me sinto pronta.
2: Não podia ter dado opinião.
0: Então vai.
2: Mas o Queen ficou ali.
0: Ficou.
2: Principais bandas, galera, dos anos 80. Karina Andrade, Guns N' Roses ou Bon Jovi?
3: Ai.
0: Olha o que você vai responder.
3: Guns N' Roses.
2: Guns N' Roses ou Faith No More?
3: Faith No More.
0: Yeah!
2: Faith No More ou Metallica?
0: Ixi, até eu peguei agora. Difícil, hein?
1: Não é fácil.
0: Não.
2: Vai,
0: viado.
2: Não
0: é fácil.
3: Faith No More.
2: Faith No More! Ou. Vai ganhar. Vai ganhar. A Aerosmith.
0: Não, olha o que você vai responder.
2: Karina, presta bastante atenção. Antes de responder, escuta direito, vai.
0: Meu Deus do céu.
3: Eu tenho duas respostas. Como jornalista musical, Aerosmith. Como pessoa. Como CPF, Faith No More. Pronto, resolvido.
0: É que ela gosta das loucuras que o Mike Patton fazia, entendeu?
2: Entendi.
0: Continua fazendo, inclusive.
3: Ah, o Steven Tyler também é cheio das loucurinhas,
0: querido.
2: Sobe
0: verdade.
2: O som, gente, ó. Você vê que eu que tô mandando o programa, eu não tô respeitando.
0: Olha essa buzeira, mano.
3: Não tá.
2: Gente,
0: olha
2: o Tom Hamilton
0: brilhando aqui. Tom Hamilton é o baixista do NX0. Ó, imagina o Tom Hamilton. Tom Hamilton é o baixista do Aerosmith.
3: Baixista,
0: olha que linha. Baixista do NX0 sou o Joe, não é mesmo?
3: O que você tá
0: acontecendo? Eu tô ficando louco.
2: Olha que loucura esse programa. Vocês estão gostando, gente? Vocês estão no carro, estão em casa, estão curtindo?
1: Vai ressaltar que nesse clipe aparece a Liv Tyler, né? Que é um clipe maravilhoso.
0: E também. Ele não sabia que, inclusive, era a filha dele, né?
3: Exato. In Crying Crazy, na verdade, é uma sequência de músicas que contam uma mesma história, né? Nessa época.
2: Caramba, você viu? É cultura aqui no Mix Tudo Bom. Derrubei mais uma trend aqui, vamos pra próxima.
0: Não,
2: chegou a sua vez, André.
0: Agora é o André, né? Pô.
2: André, nosso produtor, conhecedor de música, entende de tudo. Anos 90, as principais bandas. Oasis ou Nirvana?
1: Nirvana.
2: Nirvana ou Red Hot?
1: Red Hot.
2: Red Hot ou Pearl Jam?
1: Red Hot.
2: Uau! Red Hot ou Foo Fighters?
1: Foo Fighters. E já encerrou tudo de
2: não, calma,
1: Foo Fighters.
2: Calma, calma, calma, calma. Porque ainda tem Foo Fighters ou Rage Against the Machine?
1: Foo Fighters.
2: Foo Fighters! Eu ouvi Foo Fighters! Got another confession
1: to make. Banda predileta de Karina Andrade.
3: Oi, se eu agredi alguém no
2: programa,
3: você
2: não pode.
1: Não pode.
2: É nóis. É nóis, cachorro louco.
3: Por que você tá fazendo
1: Dave
3: isso?
1: Dave Grohl, grande... band leader.
3: Por que você só concordou com ele?
2: Eu não sei também, Karina.
3: Você só concordou com
2: foi
3: ele.
2: Foi meu coração, não fui eu.
3: Foi a sua gizocracia.
2: Foi. Mas sabe o que que é?
1: Você tá buscando o melhor que você pode, ó. Como aqui o nosso querido David Grohl tá cantando.
2: Vamos tentar ser melhor do que a gente é, Karina.
1: É.
2: Só porque...
1: Mas, buscar
3: mas
1: o seu
3: dizer
1: melhor.
3: Que Foo Fighters é maior do que Nirvana não dá.
2: Vamos lá, Dé. 30 segundos. Por quê?
1: Eu acho assim, eu gosto muito como o Dave Grohl ele montou o Foo Fighters. Ele saiu, o Nirvana terminou, ele foi lá, decidiu montar uma banda, montou e praticamente se tornou a maior banda do mundo, na minha opinião.
3: Você tá achando que é Lego pra montar alguma coisa?
1: Mas
3: não,
1: então...
3: Nirvana deu outra cara pra música. No, na época grunge, no início dos anos 90, quando estoura a bolha lá de Seattle e as bandas grunge começam a surgir, o Nirvana arregaçou. Mudou, mostrou pra galera como é que se fazia a música naquele estilo. E até hoje, inclusive, é a influência de várias.
2: Peraí, que eu vou
3: bandas.
2: Pedir opinião. Vou pedir opinião do meu Brasil. Ah, eu vou pedir.
3: Não,
2: o programa
3: gente.
2: Tá na minha mão. Vamos lá. Programa... 30 segundos, galera. Você que tá ouvindo no carro, em casa. Isso ou isso?
3: Ah, que é isso?
2: De novo. Isso. Ou isso?
3: Olha aí!
1: Posso fazer
2: de
1: uma
2: novo,
1: proposta?
2: De novo.
1: Faz uma chape. Faz uma chape, né?
2: De novo. É. De novo. E sabe o que é uma coisa que eu vou falar pra vocês? Não
1: o
2: vou
1: quê?
2: Tocar nenhuma. Ah,
1: mix
2: eu vou tocar
1: mix.
2: Olha, é público, porque é uma versão exclusiva.

0: Maravilhoso, ficou demais, né, gente? Everybody wants to rule the world. Galera, vocês gostaram do programa de hoje? Calma que não acabou. A gente tem uma dica, aliás, uma dicaco hoje, né? Só que eu começo, cara.
1: Você começa?
0: Eu vou começar porque eu tô muito feliz, sabe por quê?
1: Por quê?
0: Se você é Icaco, se você que tá ouvindo o programa, se você que tá assistindo a live, cresceu acompanhando os X-Men, chegou a hora de matar a saudade. Se ainda não conhece essa história, bom, essa é uma grande oportunidade pra você, né, Caco?
1: É isso, a segunda temporada de X-Men 97 já tá disponível no Disney Plus, só que agora os mutantes estão separados no tempo e eles precisam enfrentar novos desafios pra encontrar o caminho de volta pra casa, Gi.
0: Enquanto isso, nos anos 90, a gente tá falando de rock aqui, né, de várias décadas, mas lá nos anos 90, novas ameaças colocam o futuro dos X-Men em risco e provam que a luta tá longe do fim. Com muita ação, personagens clássicos e aquele visual que marcou uma geração, X-Men 97 traz uma nova fase pra uma das equipes mais icônicas da Marvel.
1: Ó, então se liga a de Caco aí, reúne aí a sua galera, a sua família, dá o play e assista a segunda temporada de X-Men 97, que já tá disponível no Disney Plus.
0: Você vai acabar aqui o programa, você vai lá no Disney Plus e vai colocar essa nova temporada de X-Men 97, que eu tenho certeza que você vai pirar. Vamos aproveitar esse clima gostoso do programa, né? Dia de viver o rock com conteúdo bom na TV. Gente, pra fechar o programa, eu escolhi junto com os meus amigos aqui de bancada, Caco Grandino.
2: Lá vai.
0: Karina e André, que participaram do programa hoje, da nossa roda de rock aqui. E eles escolheram as seguintes músicas pra gente encerrar o programa, que são eles na programação da Mix, né? Que seria o que representaria, pelo menos que tem na programação da Mix, né? Essa daqui é do Caco Grandino. Gente, o que vocês acham?
1: Turn the lights on. Uou. Peraí, o alguém pode dançar comigo?
2: Sonsaço. Essa música não é deles, do Feito
1: Dois pra cá, dois pra lá.
2: Mas na versão deles, na minha opinião, ficou muito, muito mais legal.
1: É muito
0: colocar
1: melhor.
0: Mais pra frente.
2: Olha aí.
1: Vem pro refrão.
0: É, porque eu queria o refrão. Vamos lá. Todo mundo junto pra fechar o programa, gente. Hora de ir embora, né? Tipo, né? Tchau, gente. O programa foi demais. Amanhã a gente tá de volta às 18 horas pela Rede Mix de Rádio. Calma que ainda tem a da Karina.
2: Ah, olha isso.
0: Ramones.
2: Ramones, Pet Cemetery, trilha sonora de Cemitério Maldito. Assistam e
0: exatamente.
2: Ouçam Ramones, por favor.
0: Então é isso. Essa representa a Karina. Pra representar o nosso querido André, eu quero perguntar pra nossa audiência. Vocês têm dúvidas de qual música ele escolheu? Não, a música tudo bem, mas a banda? Vocês têm algum palpite?
2: Será
0: da
2: que
0: banda
2: foi que ele... Foo Fighters?
0: Será?
3: A maior banda do mundo.
0: Fala aí, Dé, bem representado, Time
3: David
0: Like Roll,
3: eu amo ele, eu sou muito fã. E o clipe é muito legal, né, que ele está no avião, né, estão se vestindo de aeromoça.
0: Pensa
3: que...
0: tanto que não gosta, o que mais, conta.
3: É, perfeito, o saudoso Taylor Hawks também, que faz uma falta. Eu amo Fighters e a Karina também tá comigo nessa, né. Cuidado com o que você fala. Cuidado. Aí... Aliás, a Yas não falou,
2: não,
3: qual que é a opinião dela?
2: Qual que é a sua banda favorita?
0: Calma, Kere, que agora é o nosso momento de brilhar.
2: Ah, tá.
0: Eu e a Yas, a gente escolheu e deu match.
2: Jura?
0: A gente escolheu a mesma música, né?
2: Então,
0: vem cá, Yas, qual é a música que representa você e eu nessa programação do Mix Tudo hoje?
2: Entre

0: Eles fizeram, gente, razões e emoções. Sobe o som, Giza.
1: Versão exclusiva, hein? Ó.
0: Tinha que ser, né, Yasbart? E aí, galera, gostaram do programa de hoje? Amanhã a gente volta entre razões e emoções com mais um programa pra você que gostou desse programa de rock. Siga a gente nas redes sociais, youtube.com/mixtudonamix. É o nosso canal. Ai, eu vou chorar por causa da música. Ai, continua, Caco.
2: Pra continuar me acompanhando nas redes sociais, cola lá no Instagram e no TikTok, @CacoGrandino, CACO Grandino. E você, querida
0: Baixista
2: Karina.
0: Da NX Zero.
3: Eu estou lá no Instagram como @KarinaAndradeOn. Simples assim.
0: E Andrezão? O nosso querido André?
1: Bom, é @AndréCSTA. Eu tenho uma banda de rock também, quem quiser conhecer, @BandaQuaseOntem. Banda Quase Ontem.
0: Olha, ele é isso aí. O menino é músico, o menino é produtor, o menino trabalha na Mix, o menino é roqueiro. Por você, o que, André? Esperar.
1: Sempre. Volta NX.
0: Bom, é isso aí, volta NX.
3: Volta NX. Não tô do nada, hashtag.
1: Só vi uma cartomante aqui que eu não sei, né?
0: Bom, galera, e siga a gente também nas redes sociais. Eu sou a Giza.on, amiga do Caco Grandino, baixista do NX, apresentador desse programa, GISA.on.
2: É isso, e tem o nosso...
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4: tudo na Mix.
0: Viva o rock, mas aí, gente, razões e emoções, né? A melhor música.
2: Melhor,
0: não tem como,
2: com
0: a
2: gente certeza, lógico. Tá doido?
0: Com certeza,
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3: A cinebiografia de Britney Spears acaba de ganhar uma roteirista. Quem assume o roteiro é Liz Merriweather, criadora da série New Girl. O filme será baseado no livro de memórias The Woman in Me, que virou um sucesso mundial ao revelar detalhes inéditos da vida e da carreira da cantora. A direção fica por conta de John Chu, de Wicked, e ele confirmou que a própria Britney vai participar ativamente do desenvolvimento da produção. O longa ainda está em fase inicial. E, por enquanto, segue sem data de estreia. Mas a Rádio Mix segue de olho em todas as atualizações para te contar.
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0: quando você parar na Mix, só tem boas notícias. 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Aguarda aí que a equipe da Mix vai entrar em contato contigo, tá?
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0: Opa, deixa eu te contar essa aqui, ó. Foi anunciado oficialmente um reboot do filme Instinto Selvagem, ou seja, o famoso longa vai ganhar uma nova versão. E uma das curiosidades mais bacanas é que a atriz Sharon Stone vai retornar ao filme fazendo o mesmo papel da personagem original. Pra você que não lembra, o filme Instinto Selvagem foi lançado em 92. É uma espécie de thriller erótico. O longa conta a história das investigações de um policial vivido na época pelo Michael Douglas no caso de um assassinato. Enquanto ele tenta resolver o caso, ele precisa resistir à sedução da principal suspeita, uma escritora chamada Catherine, que na trama é o papel da atriz Sharon Stone. Esse filme se tornou um clássico, né? Traz uma cena icônica que é a famosa cruzada de pernas da Sharon Stone durante o interrogatório. Enquanto não são divulgadas mais informações dessa nova versão de O Instinto Selvagem, já fica o convite para você chegar na nossa casa na internet. Tem mais informações lá. radiomixfm.com.br. Chega junto.
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0: ativado pros nossos ouvidos, Palma, é ou não é? Então me conta numa mensagem de voz que som é esse que você adora pra começar bem aí essa semana. 11 983 408 mil é o zap da Mix. Nessa mensagem de voz eu quero saber o teu nome. De onde você tá ouvindo a Mix, hein? Brasil é grande demais, me conta. E esse som que é pra todo mundo ficar feliz. Manda ver, boa noite, quem é?
1: Boa noite, galera da Mix. Aqui é o Alex, da cidade de Itaiúva. Eu queria pedir uma do Charlie Brown Jr. Toda a galera que está ouvindo aí. Opa. Os motoristas de ambulância. Tamo junto, tamo na Mix.
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0: Rogers, Dani, Califórnia. Ó,
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0: Tá rolando até as 9 da noite. Bota o teu som aqui na programação da Mix. 11 9 8340 8000. Esse número do zap da Mix é fácil de decorar, né? Então já pega, já que você não desgruda do celular, abusa desse microfoninho do zap, manda essa mensagem de áudio, não esquece de falar quem é você, de onde você tá ouvindo a Mix, e esse som pra gente ganhar a noite de segunda-feira. Tonho Antônio Filho, ele mora em Timon, no Maranhão, tá com a gente aqui na Mix. O Vandré tá em Cariacica, no Espírito Santo. O Wanderson tá em Japorã, no Mato Grosso do Sul. E tu, me conta da onde?
2: Oi, boa noite, aqui boa. É Ana Souza de Porto Alegre. Eu gostaria de ouvir qualquer uma da Dua Lipa.
0: Essa é boa.
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1: É assim que funciona a diversão aqui nas noites da Mix, a partir das 8 da noite. Você tem essa responsa boa de mandar o teu som pra gente colocar na programação.

0: Tarifa.
1: Boa noite, boa. Rádio Mix. Meu nome é Laís, sou de Ribeirão Pires e gostaria de ouvir Nothing Else Matters, do Metallica.

0: coisa linda de se ouvir, hein? Mix, são 8h26.
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0: Agora só falta você colocar esse som bacana. Faz o check-in aqui no zap da Mix, com uma mensagem de voz pedindo o teu som. 11 983 408 mil, apareça.
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1: Programa feito pelo melhor ouvinte do Brasil, atual ouvinte da Mix, não tem pra ninguém. É único, é única. Obrigado pra você que aparece aqui na casa, manda uma mensagem de voz pro zap pedindo um som. É 11 98340 8000. Esse número é importante, hein? Faz tocar tua música, faz você ganhar presente, ganhar ingresso pra show, tem tanta coisa, então já anota aí no celular, combinado? Manda a ver.
3: Boa noite, Mix. Aqui é Nalvo Mota, em Santarém, no Pará, motorista de aplicativo. Qual com a música pra mim? Ryan, Losing My Religion. Valeu, Mix. Boa noite.
1: Valeu, Naldo. Boa semana e a todos e todas motoristas por aplicativo que sempre estão na rodagem, dando aí uma carona pro som da Mix. Obrigado, gente. 5 estrelas pra todo mundo.
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0: faz isso, no caso, uma mensagem de voz, pro 11 98 3 40 8000. Não esqueça de falar o seu nome, a gente precisa te conhecer. Também a gente quer saber de onde você tá ouvindo a Mix nesse Brasil grande de meu Deus. E esse som pra todo mundo ficar feliz. Faça como a Mariana e o filho Davi. Obrigado, família. Eles moram em Santos, litoral sul de São Paulo. Andréia e o filho Átila moram em Águas Lindas de Goiás. O Rodrigo tá em Cachoeirinha. Aqui fica no Rio Grande do Sul. Obrigado, gente. Agora só falta você. Manda essa mensagem de voz. Não passa vontade, não, tá? Coloca teu som aqui na programação do Melhor Mix do Brasil.
1: Alô, boa noite, Rádio Mix. Eu me chamo Ellen, morava em Diadema. Agora tem 3 meses que eu moro aqui no Maranhão. Opa. Gostaria de ouvir Rihanna. Obrigada.
0: Vamos ouvir.
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0: 8000. Boa noite, quem é?
1: Boa noite, meu nome é Natan Levi, tô falando aqui de Natal. Boa noite aí pra todo mundo da rádio.
0: Obrigado.
1: Gostaria de ouvir Sweet Child O' Mine, do Guns N' Roses. Um abraço.
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1: Aqui na Mix, falta um minuto para as 9 da noite. O check-out de hoje foi feito com o som do Gutier. E amanhã, para abrir o programa, pode ser o teu som. Você já mandou o áudio hoje? Brigadão. Então já tá na lista aqui. Ainda não, não passa à vontade. Amanhã a gente toca o teu som? Então vamos combinar assim. 11 983 408 mil é o número do zap da Mix. Eu vou estar aqui amanhã, no mesmo horário, não se atrase.
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0: está no ar a Voz do Brasil. As notícias do governo federal que movimentaram o país no dia de hoje.
1: Olá, boa noite.
2: Boa noite para você que nos acompanha em todo o país.
1: Segunda-feira, 13 de julho de 2026.
2: Vamos ao destaque do dia na Voz do Brasil.
1: Aumento da mistura obrigatória de biodiesel começa a ser avaliado pelo Instituto Mauá de Tecnologia.
2: E é apresentada a primeira turbina a gás movida a etanol para geração de energia elétrica.